0: destaque. Pode falar, Daniel.
1: O pior sangue que eu já ouvi é isso daí, da escola. O som bem aí.
0: Quando... A sirene.
1: É, sirene.
0: De tocar o alarme.
1: É, é muito ruim.
2: Um som que você gosta e um som que você não gosta.
1: Pior som do mundo.
0: Aí não deve nem ouvir, nem tá perto. Oi, amor. Qual o melhor tipo de música pra se ouvir? Mas se a letra for cristocêntrica... Mas se a letra for cristocêntrica...
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Já vi? A sétima. Pessoal, agora a gente vai responder a atividade de matemática. Eu vou chamar a primeira pessoa para responder a primeira questão. Se errar, não tem problema nenhum. Maria, você pode me responder a quarta questão, por favor? A sexta?

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1: 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Oh. Oh.
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1: 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Are we gonna hold the Brazil flag? I don't.
3: Sejam todos bem-vindos à nossa primeira capela do segundo semestre. Vamos nos colocar de pé todos para entoar o hino nacional. Vamos lá, todos na postura adequada.